Eu quero cantar esse hino para você que está aí agora, ouvindo este louvor. Dizer para você que Deus, Ele vai chegar com providência na tua vida. Só precisa ter fé para Deus mudar a história da tua vida.

Confía. Confía. Confía. Confia, porque Deus está.

Ele cuida do teu futuro. Ele cuida daquilo que você ainda não está vendo. Ele está trabalhando nos teus...

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Assim te diz o Senhor: não temas, porque eu sou contigo. Não te assombres, porque eu sou o teu Deus.

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Nem toda a fé nasce no palco. Algumas nascem no silêncio. Nem todo justo vive dias fáceis. Às vezes o teste vem para provar quem permanece. Havia um homem, e a fé dele foi colocada à prova.

Então o céu falou sem explicar. Mostrou quem ele é, não veio justificar. Não era sobre bens nem posição. Era confiar mesmo sem compreensão.

às vezes é preparação. Quem permanece entende o propósito.

A Bíblia vai dizer que onde havia pecado, superabundou a graça. A Bíblia vai dizer

Mas e se eu te disser que existe também uma alergia espiritual? Uma resistência interna, uma reação automática contra o divino revelado em Cristo Jesus. O coração humano, sem a graça de Deus, é tão inclinado à rebelião que até mesmo diante da beleza da santidade e da verdade de Cristo, a alma se fecha. Como uma alergia, ao invés de acolher, ela rejeita. Cristo vem com graça, perdão, verdade, mas muitos espirram, se coçam, se afastam, não por causa de quem Ele é, mas por causa do que somos sem Ele. A pergunta é: qual a profilaxia, qual a cura, qual o tratamento? Como tratar essa alergia ao santo? Só tem um caminho: fé verdadeira e arrependimento sincero. É expor o coração à luz de Cristo dia após dia, até que Ele nos cure por completo. Não com rituais, não com religião de fachada, mas com um relacionamento real. Então, eu vou lhe perguntar: você está tratando sua saúde espiritual com seriedade? Desafio você hoje: pare de fugir da presença de Deus como se fosse veneno. Ele é cura, Ele é vida, é pela fé em Cristo. Ele é acesso aberto ao Pai com alegria da salvação e não com alergia à questão.

0: Fechando o nosso Café com Bênção de hoje, Coral Rema Singers, vou seguir com fé para fechar com chave de ouro nessa quarta-feira. Olha, muito obrigado pela sua companhia, tá? Você que ficou aí juntinho com a gente até agora, tô indo nessa, mas eu volto amanhã com mais Café com Bênção para você, tá bom? Beijo no fundo do coração, fiquem todos com Deus e até amanhã. Tchau, tchau, hein?
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subsistido em forma de Deus, não julgou como usurpação ser igual a Deus. Antes a si mesmo se esvaziou, assumindo a forma de servo, tornando-se semelhança de homens

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Shalom, shalom, povo de Deus, seja você muito bem-vindo aqui ao programa ID do Ministério da Restauração. Muito obrigado aqui pela sua audiência, você aqui conosco até a uma da tarde para a edificação da sua fé. Muito obrigado aqui por estar conosco. Você sabe que o Ministério da Restauração é aqui em Roraima, fica ali na Avenida Villeroy, 7740, bairro São Vicente. 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Então, você com a gente aqui, muito obrigado pela sua audiência. Agora, 12:09 aqui na capital Boa Vista. Se você quer participar conosco, entra em contato no 991-16-1059, que você vai deixar aqui o seu recado. E você sabe que o programa ID conta também com a tua participação. E aqui a gente tem facilidade e abertura para você estar conosco. Hoje a mensagem do Senhor é bem poderosa e nós vamos seguir aqui firmes, porque Deus é bom e a misericórdia dele dura para sempre. Enquanto isso, você sabe que vou deixar um louvor para você, para a gente se ajustar aqui, e daqui a pouquinho você segue aqui com a gente. Então fica ligado que o programa ID está sempre à tua espera.

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2: É isso aí, programa ID aqui ao vivo para você, e hoje nós vamos estrear um quadro novo que será a história da harpa cristã, a história de grandes hinos da harpa cristã. Você que está ouvindo a gente aí, que gosta de algum hino da harpa cristã e gostaria de saber a história aqui desse hino, manda aqui para a gente no 991-16-1059, que hoje nós vamos contar a história de um hino poderoso que é tocado aí durante muitos anos em várias igrejas, que será Deus Velará por Ti. Mas antes, eu gostaria de falar aqui um pouquinho sobre essa história da harpa cristã. É um quadro que nós estamos estreando hoje aqui no nosso programa, e a gente já teve esse quadro aqui quando o nosso programa era no horário da noite, e agora todo dia aqui, um dia na semana, nós vamos falar um pouquinho sobre um pouco da harpa cristã, que é um hinário que há muitos e muitos anos, né, na verdade mais de 100 anos, tem edificado muitas pessoas, muitas vidas. E a gente sabe que os louvores e a adoração é algo que Deus ama, e nós temos que estar sempre louvando, porque até hoje no devocional, né, que eu estava fazendo, eu vi sobre um salmo de Davi, que Davi simplesmente, ele era um homem de louvores, né? Então ele louvava na dificuldade, louvava na alegria, louvava no deserto. E nós temos que ser copiadores, né? É o Salmo 29, onde tem ali uma boa instrução de Davi para nós. E olha, vou contar aqui um pouquinho da história da harpa cristã. Se você não sabe, fica ligado, porque a harpa cristã, gente, tem mais de 100 anos de história. Foi criada para reunir cânticos de congregações e facilitar o louvor a Deus durante as atividades da igreja. Há hinos entoados nos batismos, nos cultos, nos casamentos, nos funerais. O conteúdo é dividido por temas e é direcionado por tipo de assunto diferente, como, por exemplo, comunhão, mensagem para o evangelho, consagração, testemunhos e conversão. Você sabia disso? Que tem hinos direcionados para cada um desses temas? Olha, o surgimento da harpa cristã vem desde os primórdios da igreja. E o exemplo de outras igrejas concorrentes das igrejas protestantes, como, né, a Assembleia de Deus e outras, que utilizava o hinário com salmos e hinos. Então, antes de se chamar harpa cristã, era chamado de salmos e hinos. A primeira publicação, chamada de Cantor Pentecostal, em 1921, aconteceu a publicação que reunia 44 hinos e 10 corinhos. Então, olha só, em 1921 ocorreu a primeira publicação do que seria a se tornar hoje, viria a se tornar hoje, o que nós conhecemos como a harpa cristã. E só tinha 44 hinos, não era pouco, né, gente? Era bastante. Mas tinha 44 hinos e 10 corinhos. A primeira harpa cristã foi lançada em Recife, aqui no Brasil, no ano de 1922, com a tiragem de 1.000 exemplares e 300 canções tinham dentro desses exemplares. A obra foi compartilhada fora do Brasil por um missionário sueco chamado Samuel Nistrom. Em 1932, foi lançada a versão de 400 hinos, 100 hinos traduzidos de várias letras da hinária original da Escandinávia. Em 1932, a harpa cristã começou a sofrer alterações e mais inclusões, e com o passar dos anos, outros hinos foram sendo adicionados. E vários hinos, até hoje, como a harpa alcançou, em 1979, 524 hinos dentro da harpa. Então, olha só, gente, a versão foi sendo atualizada e em 1922 uma nova versão foi lançada, essa com uma ampliação onde foram acrescentados 116 hinos. Então, já tinham 524, foram acrescentados mais 116. Há também a versão da harpa cristã ampliada, que ela foi lançada em 1999, com 640 hinos. Hein? Você sabia de todas essas informações? Se você sabia, manda aí no nosso 991-16-1059. Eu quero saber qual informação está faltando aqui, né? Se você conhece aí a harpa cristã. Então, várias igrejas hoje, muitos missionários, muitos evangelistas usam a harpa cristã para impulsionar a evangelização e para ensinar os preceitos, ensinamentos da palavra de Deus e de Jesus Cristo, né? E aí eu queria trazer hoje, além dessa história breve, resumida aqui da harpa cristã, a história de um hino, que é o hino Deus Velará Por Ti. Esse hino está na harpa cristã e toda semana nós vamos escolher um dia para trazer esse quadro e a história de um hino aqui da harpa cristã. Então olha só, o hino Deus Velará Por Ti, ele surgiu após uma experiência de cuidado de Deus para com uma família, que era a família de um pastor da Igreja Batista, pregador itinerante nos Estados Unidos. O pastor se chamava Walter Stillman Martin e ele tinha na época 42 anos quando ele se preparava para ministrar naquela noite em uma igreja da cidade de Leicestershire, em Nova York. Quando a sua esposa, que era canadense, chamada Sivila Duffy Martin, ela estava enferma e acabava de passar por uma grande tristeza, por um grande mal ali na sua vida. Ela estava acamada havia alguns dias e ela apresentou uma piora de saúde naquele dia onde o pastor iria pregar nessa cidade de Leicestershire. Durante aquele quadro, ali o pastor Martin, ele não pensou duas vezes e decidiu ligar para a igreja que tinha convidado ele para que ele fosse pregar. E quando ele ligou, ele informou que infelizmente não seria possível ele atender o convite para pregar naquela noite, pois ele precisava ficar em casa para cuidar da esposa dele. Porém, quando ele se dirigia ao telefone para pegar o telefone e falar, o seu filho de 9 anos passou na frente dele, parou ele e falou assim: pai, você não acha que se Deus quer que o Senhor pregue hoje, ele cuidará da nossa mãe enquanto o Senhor estiver ausente? Então, Martin, naquele momento em que ele recebeu essa mensagem do filho, ele entendeu que era Deus que estava usando o seu filho para falar com ele. E ele acabou não ligando para a igreja e manteve o compromisso de ir pregar naquela noite. Antes de sair de casa, ele foi até o quarto com a sua esposa, orou com ela e experimentou ali um tempo de oração pedindo a Deus que ela tivesse uma melhora. E naquele momento, ela teve uma melhora. Então, à tarde, ele saiu para o culto e conta a história, Martin, que naquela noite o culto se mostrou especialmente abençoado por Deus. A glória do Senhor se manifestou naquele lugar e muitas pessoas foram alcançadas por Cristo. Muitas pessoas confessaram a Jesus como seu único e suficiente Senhor e Salvador, e como resultado do sermão que ele tinha dado, a igreja recebeu um novo avivamento. Então, quando ele voltou para casa, ele encontrou sua esposa já restabelecida, saudável, alegre, e nas mãos do seu filho havia uma poesia que Deus tinha dado à esposa. Durante toda aquela tarde e noite que o pastor estava pregando, a esposa estava ali escrevendo uma poesia. E com base nas palavras que o menino disse ao pai, a mãe escreveu a poesia chamada naquele dia de Deus Cuidará de Ti. E assim, naquela mesma noite, o pastor Martin compôs em poucos minutos a melodia da poesia e acabou virando um grande feito entre ele e a sua esposa. E Deus velará por ti é o hino de número 4 que está hoje na Harpa Cristã. Essa história, gente, está no livro de Silas Daniel, que é o livro A História dos Hinos que Amamos. Ele foi lançado em 2012, tá certo? Por uma editora do Rio de Janeiro. E nós vamos trazer mais histórias de hinos da Harpa Cristã aqui. Se você quer ver aí algum hino que você ama sendo contada a história aqui, então manda mensagem para a gente no 991-16-1059. E claro, agora nós vamos ouvir esse hino maravilhoso, Deus Velará por Ti, na voz aí de Carlos José. Fica ligado com a gente aqui. Enquanto toca o hino, o WhatsApp está liberado, 991-16. Você pode participar conosco aqui trazendo a sua mensagem, se você gosta desse hino ou não. E se você tem um testemunho para contar, aqui nós estamos abertos para ouvir o seu testemunho. Então vamos ali ouvir o hino Deus Velará por Ti.

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1: Programa IDE aqui, você ouviu aí um louvor. Deus velará por ti nesse novo quadro aqui do nosso programa IDE, que é o quadro, né, das músicas da Harpa Cristã. Se você quer ouvir aí a história de alguma música da Harpa Cristã, de algum hino, manda mensagem pra gente aqui que a gente vai falar sobre isso e procurar a história e ajudar aí na edificação da sua fé. Mas eu quero trazer aqui uma mensagem que é sobre exatamente o Salmo 29, que fala sobre louvai a majestade de Deus. Olha, Davi, ele foi, né, uma das pessoas que mais foi reconhecidas como um homem que Deus amava, né? Tanto é que Deus chamou Davi de homem segundo seu coração. E aqui, a gente vê que no Salmo 29, Davi, ele escreve dizendo o seguinte: tributai ao Senhor, louvai ao Senhor, vós, filhos dos poderosos, rendei ao Senhor glórias e força. Louvai ao Senhor, tributai ao Senhor a glória devida ao seu nome e adorai ao Senhor por causa do esplendor da sua santidade. Esses dois versos aqui, Davi já nos dá aqui a orientação de que nós devemos louvar a Deus, independente das condições que estejam acontecendo conosco. Nós sabemos que nem tudo na nossa vida acontece do jeito que a gente quer. Às vezes as dificuldades acontecem, às vezes os impedimentos eles vêm, e muitas vezes nós acabamos tentando aí buscar alternativas que não são aprovadas por Deus para fazer algumas coisas. Mas, assim como Davi nos ensina, nós temos que colocar tudo diante de Deus, todos os nossos planos, projetos, e nós não podemos desistir daquilo que a gente tem colocado diante de Deus. Você sabe que Deus, ele tem aí um plano, um projeto, um propósito para cada um de nós. Então você, assim como eu disse ontem, quem estava me acompanhando por ontem aqui, já sabe que eu falei que Deus, ele olhou para cada um de nós e nos amou primeiro. Ontem eu falei que cada um de nós foi criado com um propósito, um motivo, um objetivo antes da fundação desse mundo. Deus já tinha nos criado no seu coração. Então, hoje, nós estamos aqui nesse lugar para nada mais, nada menos do que executar esse plano que Deus fez para nós antes que nós viéssemos aqui nessa terra. E nós não podemos deixar de caminhar sempre nessa fé de que o Senhor está conosco a todo tempo, nos direcionando, mostrando aquilo que nós temos que fazer, dando a direção para tudo aquilo que a gente tem que executar nessa terra. Você sabe que a cada dia o Senhor renova as nossas energias. Todos os dias nós acordamos e Deus nos dá uma nova oportunidade para a gente crescer, para a gente executar aqui nessa terra aquilo que o Senhor, ele fez para nós. Então nós não podemos deixar de buscar ao Senhor, apresentar a Ele os nossos planos e projetos. Todo dia que a gente acorda, a gente precisa, primeira coisa, antes mesmo de levantar da cama, ou então, eu digo o seguinte, que quando eu acordo eu nem levanto, eu já escorrego do lado da cama e já caio de joelhos. E ali eu vou orar e faço o meu devocional, minha Bíblia fica do lado da cama, já abro a Bíblia, a agenda fica junto com a Bíblia, as anotações que eu faço ali durante a noite, às vezes Deus me dá um sonho, me dá uma revelação, me dá uma mensagem, e eu anoto, acordo à noite, anoto, e no dia seguinte,

0: Sara Beatriz, o grande Eu Sou. Antes, Palanquim, Ana Roque, Thiago Andrade, Aviva-nos, tá bom? Muito bem, gente, lindas canções aqui no nosso Conexão Vida. A seguir, eu trago para você aqui o momento de reflexão da palavra, tá bom? Claro, tem mais louvores lindos aqui para você conferir também com a gente na sequência.
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0: Aos pés de Jesus, o que Maria nos ensina em três cenas? Este é o tema da nossa reflexão. Sabe, há uma mulher que aparece apenas três vezes nos evangelhos. Sem discurso longo, sem milagre atribuído a ela, sem cargo no grupo que seguia Jesus. E no entanto, Jesus declarou que onde o evangelho fosse pregado no mundo inteiro, o que ela fez seria contado em sua memória. 2000 anos depois, aqui estamos, cumprindo essa profecia mais uma vez. O nome dela é Maria, e toda vez que ela aparece, está no mesmo lugar. João 11:32 diz: e vindo ela, prostrou-se a seus pés, dizendo-lhe: Senhor, se aqui estivesses, meu irmão não teria morrido. Três cenas, três momentos completamente diferentes, e em todos eles, Maria está aos pés de Jesus. Na primeira, em Lucas 10, ela está sentada aos pés de Jesus para aprender, enquanto a irmã serve e se agita. Maria escolhe o lugar do discípulo, não por preguiça, mas por discernimento. Ela reconheceu que estava diante do Mestre dos Mestres, não alguém que falava a verdade, mas alguém que é a verdade. E não abriu mão disso por nenhuma urgência doméstica. Na segunda, em João 11, ela está aos pés de Jesus para chorar. Lázaro morreu, a dor é real, o luto é pesado, e ela não tenta esconder nem disfarçar. Vai até Jesus exatamente como está, com lágrimas e com perguntas. E é ali, nos pés do Senhor, no fundo da dor, que ela encontra não uma explicação, mas uma presença. É uma promessa: eu sou a ressurreição e a vida. E na terceira, a cena mais famosa, ela está aos pés de Jesus para agradecer. Quebra um vaso de alabastro contendo nardo puro, perfume raríssimo que custava o equivalente a mais de um ano de trabalho. Derrama tudo sobre Jesus. Que coisa! Os discípulos ficam indignados, desperdício. Mas Jesus a defende. Ela fez o que pôde, fez seu melhor e fez no tempo certo, porque havia coisas que não podiam esperar. Esse detalhe do tempo merece parar. Outras mulheres levaram perfumes para ungir o corpo de Jesus após a crucificação e chegaram ao túmulo vazio. O momento havia passado. Maria fez no tempo certo o que as outras reservaram para depois. E Jesus disse: ela antecipou. Há gestos que ou são feitos hoje ou nunca serão feitos. Há conversas que não podem esperar. Há perdões que precisam ser pedidos enquanto a pessoa ainda está viva para receber. Mas o que une essas três cenas não é o momento, é o lugar. Aprendendo, chorando ou agradecendo, Maria está sempre aos pés de Jesus. E é nesse lugar que ela recebe sabedoria para entender, consolo para suportar e gratidão para oferecer o seu melhor, sem medo do julgamento alheio. Os discípulos a censuraram. A cultura a censuraria por soltar os cabelos em público. Não importou. Havia um único vetor governando o coração dela: agradar ao Senhor. E quem tem esse vetor não precisa ficar equilibrando pratos, tentando satisfazer opiniões ao seu redor, não. Você não precisa estar bem para ir aos pés de Jesus. Maria foi com dor, não precisa ter algo grandioso para oferecer. Ela foi com o que tinha. Não precisa entender tudo. Foi com perguntas. O que precisa é ir e ficar. Porque aos pés de Jesus é o lugar mais alto que você pode estar hoje. E que o Senhor nos abençoe.
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0: Sara Fernandes, creio que tu és a cura.
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Esse é o pessoal do Sarau do Reino, é isso? É isso. Acima de tudo, o amor. Assim a gente termina o nosso Conexão Vida desta quarta-feira. Obrigado aí pela companhia, pela sua audiência, pela sua escolha em estar conectado com a gente aí na sua vida, tá bom? Valeu mesmo, amanhã, se Deus quiser, no mesmo horário, estaremos de volta aqui, se Deus nos permitir, com mais uma conexão na sua vida. Um grande abraço, fica na paz do Senhor e até amanhã. Valeu, gente, grande abraço.

aconteceu, tá bom? É no último dia da festa, é hoje, a partir das 19h30, sede nacional. 18 horas e 28 minutos, vamos mais de notícias aqui, mais notícias de polícia, de novo. Homem detido suspeito de estupro de vulnerável contra a enteada do filho. Rapaz, rapaz, como é que pode? Rapaz, esse negócio de não botar nome, sou muito contra. É o seguinte, Felipe, se o cara não quer que o nome dele saia, não apronte, né? Aí tem um negócio de umas siglas, LPS, tá bom? De 59, rapaz, 59 anos. Rapaz, como é que pode, rapaz? Acaba com 59 anos na vida, 59 anos foi, LPS de 59 foi detido no bairro Tancredo da Neves, nessa terça-feira, 7, suspeito de cometer crime de estupro de vulnerável contra uma menina de apenas 8 anos de idade. Ele merece agora o quê, papai? Ir pra cadeia, os caras vão aprontar com ele lá pra dentro. O que é enteada do seu próprio filho? A denúncia foi formalizada inicialmente no 3º Distrito Policial pela mãe da vítima. A mulher relatou aos policiais civis e militares que começou a desconfiar da situação na noite anterior, segunda-feira, dia 6, quando a criança se recusou a dormir na sala da residência junto com os irmãos. Ao ser questionada pela mãe sobre a resistência, a menina mostrou forte nervosismo e limitou-se a dizer o que o idoso era chato e preocupado com o comportamento típico da filha, mas sem conseguir extrair mais detalhes, a mãe solicitou ao seu companheiro, que é o filho do suspeito, que conversasse com a criança para tentar esclarecer se havia acontecido. Na tarde da terça-feira, o padrasto conseguiu dialogar de forma mais reservada com a menina, e foi nesse momento que a vítima revelou que na madrugada do domingo, enquanto estava dormindo, o homem retirou o lençol que cobria e tocou nas suas partes íntimas. Assustada, a criança relatou ter acordado imediatamente e exigindo que ele respeitasse, saísse do local. Ô, vovô, sai daqui, rapaz! Que negócio é esse? Diante do relato da criança, a mãe do padrasto deslocaram até a delegacia para registrar o caso. Com apoio de uma guarnição da Polícia Militar, que foi acionada, as equipes foram até o endereço indicado pelos familiares para localizar o suspeito. Ao ser abordado pelos policiais, informado pela acusação, ele alegou que não se recordava de nenhum detalhe de fatos, dos fatos que aconteceu. Ele explicou que o seu suposto esquecimento, afirmando que estava sob forte efeito de bebidas alcoólicas na data em que a criança teria corrido. O suspeito não ofereceu resistência e se prontificou voluntariamente a acompanhar os policiais até a delegacia especializada para prestar devidos esclarecimentos. Ele foi conduzido à delegacia de proteção e criança aos adolescentes para providências legais e cabíveis. O que é que tu me acha, Felipe? O que é que vai acontecer com o vovô aí? Se é que vai, vão liberar ele? Ele diz que encheu a cara, diz que tomou algumas coisas aí que não é para ter tomado, um refrigerante estragado. 9916-1059, meu amigo, manda minha boa noite, meu abraço ao pastor Robson Gênio, na escuta, meu amigo, quem é que está comigo aqui na audiência? É o meu amigo Robson, tá bom? Disse que não, tá bom? É o Robson, estou mandando aqui. Um abraço, meu amigo, muito obrigado, meu amigo Robson, aí do Esquinão Modas, um abraço, muito obrigado. Frito, vai conversar comigo aqui? Está sob o microfone, para a gente falar sobre esse detalhe, precisa que o senhor me ajudar aqui, né? Falando aqui comigo, que... Aí, Felipe, vai ter aí... O Felipe escreveu na corrida. Felipe, tem corrida dos 111 anos da AD Brasil, tem categorias corrida kids, tem também caminhada de 3 quilômetros, dá para ti. Caminhada, tranquilo, dá para caminhar. E a corrida de 5 quilômetros, não tem problema nenhum. Dá para caminhar tranquilo, tá bom? Dá para caminhar tranquilo. A sua inscrição você pode fazer por inscrição em roraima.com, tá certo? Faça, porque são 600 vagas. E meu amigo Robson, me diga aí, quantos
tem uma premiação para quem escrever mais gente aí? Qual é a

0: congregação, qual é a premiação? Já estipulado, ainda vão estipular. Ele estava digitando para mim aqui. A congregação que mais escrever vai ter premiação. R$1.000, olha aí. R$1.000 para quem escrever mais, tá bom? R$1.000, eu fosse você... Alô, meu amigo, evangelista Jean, lá do Asa Branca 3. Bota essa rapaziada para se inscrever. Homens, jovens, mulheres, pessoas aí, idosos, que caminha também, vai valendo, tá bom? R$1.000, tá bom? R$1.000, pode se inscrever agora. Alô, pessoal, meu amigo, eu vi o pessoal animado, sabe onde? Centenário de número 1, evangelista Alisson, lá, o pessoal tô animado, tá bom? O kits, cadê? R$1.000, kits, o kits adulto, tá bom? Tá bom? O ano passado, a sede ganhou. O ano passado foi a sede que ganhou, né? E esse ano, me parece que vai ser outro. Meu amigo Felipe, como é que tá, Felipe? Tá tudo bem?
1: Pode, tá bom.
0: Tá bom? Tá tudo tranquilo?
1: Tudo tranquilo.
0: O que você me diz, tá escreveu pra corrida?
1: Pode ter ainda não.
0: Mas, olha, vai ter opção, mas tem um kids que não dá pro senhor pra kids. Mas dá pros 3 quilômetros, Felipe.
1: 3 km dá.
0: Dá?
1: Se for andando,
0: dá pra andar, Felipe, dá tranquilo, tá bom? E anima lá a igreja, tá bom? Qual é o nome da sua igreja lá, que o senhor congrega?
1: Igreja de Deus Vida Nova.
0: Pois é, então chame lá o povo da igreja Deus Vida Nova, escreve o povo lá, chama, pode participar, tá? Inscrição em Roraima, e a igreja que escrever mais vai ganhar R$1.000, tá?
1: Rapaz, eu vou me inscrever mesmo.
0: Tá bom? Vai escrever? Chama lá, rapaziada, juventude, pra se inscrever. Vai ser dia 22, tá? De agosto. Tá bom? Tá tudo tranquilo?
1: Tudo tranquilo.
0: Tá bom, então eu senti firmeza do senhor que você vai se inscrever. Tá bom? Eu conversei com meu amigo Felipe aqui, animei ele. Você, Robson, qualquer denominação pode participar, né, Robson? Qualquer denominação, pode com as suas equipes, pode se organizar e inscrever-se nessa corrida do dia 22 de... Sim, senhor, tá certo. Muito obrigado, meu amigo. Pastor Robson, muito obrigado aí pelo carinho, obrigado pela audiência. E a semana que vem, Robson, vamos sortear aqui os kits e os ganhadores nós vamos anotar, tá bom? E depois, quando chegar os kits, o senhor vai entregar, tá bom? Quero agradecer aí, muito obrigado pelo apoio. Beleza, um abraço, amigo Robson. Vai ser aí dia 22, se prepare para correr. E aí o povo vai participar. Santa Cecília, vai gente que você aqui? Com certeza? Vai muita gente aqui? Do Santa Cecília? Rapaz, eu vou chamar lá o pessoal do Satélite 3, tá bom? Disseram pra mim também que estão fazendo um grupão lá, que vão se inscrever, até isso, eles antecipam logo, porque são 600 vagas, não adianta deixar pra última hora, tem que escrever logo, agora. Entrando lá, já vai encontrar ali a corrida de 111 anos da AD Brasil, tá bom? Então, a inscrição é horária, vai ganhar o kit, tá bom? A camisa, tá bom? Tudo aí preparadinho pra correr, vai receber medalhas, tudo, rapaz, vai ser um negócio... A primeira foi excelente, essa aqui vai ser melhor ainda. Mas aí, ó, tem 3 quilômetros, 5 quilômetros é corrida, é pertinho. Dá pra ganhar, tranquilo, vai ser premiado aí, o primeiro colocado. Felipe, você tá pensando por quê?
1: 15 km, é da onde, poxa? Daqui da rádio?
0: Não, 5 quilômetros, 5 quilômetros. É 5, só 5.
1: 15 km é muito chão, anda.
0: Não, mas só 5, rapaz, aqui.
1: Não, 5 dá.
0: Não, 15 não. A caminhada vai ser de 3 e a corrida vai ser de 5.
1: Ó. A caminhada é para quem, pessoas acima de 40 anos, dá de fazer.
0: Sim, dá de fazer. Está sentindo, o cara está sentindo, não gordo, mas sentindo um pouco meio pesado, acima mais um pouquinho dos quilos, né? Está sentindo mais acima um pouquinho. Olha, ainda tem disponível 300 vagas.
1: Olha aí, pessoal.
0: Só 300 vagas, tá? Só tem disponível, são 600 vagas, tem 300 inscritos. Então você pode participar, tá bom? 99216-1059. Meu amigo Gilson quer falar. Fala aí, meu amigo Gilson.
2: Anime esse homem aí, meu pastor. Homem mole. Bora correr 5. Esse ano eu vou ganhar o kit de novo, viu? Nome de Jesus.
0: Valeu, meu amigo Gilson Ribeiro, diz que esse ano vai ganhar de novo. Agora o homem já se animou por aqui. Epa, rapaz, vai ganhar um kit de novo, que ele vai ganhar, né? O ano passado ele ganhou. E esse ano ele vai ganhar de novo, vai correr de novo, vai participar de novo. E tem, olha aí, tem o meu amigo Manuel, lá da Cerâmica, que corre, ele faz a correr 5 quilômetros. Pastor Jesus Soares, corre 5 quilômetros. Já estamos aí, não estão velho não, estão mais adiantados um pouquinho de idade, tá bom? Mas estão bem preparados, então prepara a sua congregação aí, só tem 300 vagas, segundo meu amigo, era 300, mas já tem gente se inscrevendo, eu tenho certeza agora, aí para a grande corrida do dia 22 de agosto, dos 111 anos da AD Brasil. Depois, pastor Robson, passa para mim os apoiadores também do evento para a gente falar aqui no programa. Tá certo? 18h35, 38, eu vou chamar o intervalo. No segundo bloco do programa, vamos estar falando mais sobre bastidores da política, como é que o negócio da política está acontecendo, e a eleição suplementar. Falou tudo, quem é mesmo, quando vão resolver a situação. Já a gente volta.
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0: De volta, 18h40. Daqui a pouco, na sede nacional, nós temos culto, quarta de milagres. Nosso presidente, pastor Isamar Ramalho, convida você, sua família, para o grande culto logo mais, 19h30, sede nacional. Não importa o seu credo, importa a sua fé. Milagre que você precisa, Deus tem. Logo mais, 19h30, sede nacional. Agora melhorou, tá bom? Beleza. Vamos lá, vamos caminhando por aqui, 18h40. Meu boa noite, meu abraço, meu amigo Berg, aí da Eletrochoque Segurança Eletrônica. 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Meu amigo Berg, um abraço, muito obrigado pelo carinho, obrigado pela audiência. Evangelista Jean está me dando carona, vai com certeza escrever todo o Asa Branca 3. Centenário de número 1 vai se inscrever, Centenário 2, Jockey Clube número 1, um abraço, meu amigo Pastor Feitosa, essa juventude todinha aí, vamos escrever quem é a congregação que vai ganhar. O ano passado foi a sede, vamos ver esse ano, vamos ver quem esse ano, os conselhos aí, conselho que já escreveu, o Santa Cecília vai escrever aqui, vai escrever, né? Vamos aguardar, se não for isso é só zoada, tá bom? Mas vai se inscrever esse ano, né? Você pode escrever, vamos lá, 99161059, opine com a gente no programa. Como é que tá a rua por aí? Depois dessa chuva, como é que as coisas tá por aí na cidade? Tá tudo bem? Sabendo que tem muito buraco, mas agora não dá para resolver nada. Alô, meu amigo Souza, da Realce Variedades, um abraço, meu amigo Souza, brigadão pelo carinho, obrigado pela audiência. Souza, depois que recebeu um leitinho na mamadeira, não fala mais com a gente, né? Ficou caladinho. Alô, meu amigo João do Brigadeiro, rapaz. Meu amigo João do Brigadeiro, meu amigão demais, rapaz, mas irmão João não participa também do programa mais. Abraço, meu amigo João, obrigado, viu? Muito obrigado aí pela audiência ao programa. Meu amigo Kaique e Moisés do Rei do Guaraná. Moisés disse que hoje não teve jogo da Copa do Mundo, porque o Flamengo jogou, foi? Que negócio esse negócio aí? O meu comentário, o Flamengo ganhou o jogo. Me deixa atualizado aí, Kaique. Moisés, no Rei do Guaraná, disse que interditaram tudo, jogo da Copa do Mundo, para o Flamengo jogar hoje. Mas foi, me fala aí, me fala. Eu quero saber, o Kaique que me dá essa informação aí, né, Kaique? Olha, Eu tenho mais matérias aqui chegando novinha para você. É também a casa de polícia. Homem oferece cocaína a pedestre e é preso em Caracaraí. Tá bom? Em Caracaraí. É pra região de Caracaraí. Lá na região, lá do Equador, ali do Equador, tinha um senhorzinho que tinha 60 e poucos anos de idade. Aí os meninos começaram a visitar. Visitavam tanto esse senhor. Visitavam. Quando foram descobrir, o homem tinha uma roça. Tá bom? Uma roça. Tá bom? E a polícia passou a mão nele, senhorzinho aí de 62 anos. Aí agora a região de Caracaraí aqui, ó. Que CJGB, de 27 anos, foi preso em flagrante pelo crime de tráfico de drogas próximo à rodovia. A rodovia 174, no município de Caracaraí, nesta terça-feira. A prisão foi efetuada por policiais do tático ostensivo rodoviário. A guarnição realizava um patrulhamento ostensivo quando foi acionado por um homem que fazia uma caminhada e relatou aos policiais que havia sido abordado minutos antes de um indivíduo magro, de origem venezuelana, que trajava uma camiseta vermelha. Segundo a testemunha, suspeito ofereceu cocaína e chegou a exibir parte da droga antes de seguir em direção ao 74. O cara tá... A partir dessa informação, a equipe policial acionou busca na região e conseguiu localizar o homem. Ao notar a aproximação da viatura, suspeito mudou de direção bruscamente, acelerou os passos, comportamento e o comportamento que motivou a abordagem policial. Durante a revista pessoal, foi encontrado com ele um invólucro de cocaína e R$352 em espécie. No decorrer da abordagem, o irmão do suspeito aproximou-se da equipe militar e informou que residia poucos metros do local. Relatou que, embora soubesse que CJGB era usuário de entorpecente, desconhecia o seu envolvimento com o comércio ilegal de drogas, afirmando não concordar com a conduta do irmão. Ele autorizou e convidou os policiais a realizar uma busca no imóvel. Durante a verificação da residência, os policiais encontraram escondido debaixo do colchão do suspeito dois invólucros semelhantes ao que já havia sido apreendido com ele na rua e uma balança de precisão. Diante dos fatos, o homem e o material apreendidos foram apresentados à delegacia de polícia para providências legais cabíveis. Olha, o homem era usuário. Alô, meu amigo Nivaldão. Alô, Nivaldo. Vamos escrever a igreja aí, Nivaldo, para participar da corrida. O senhor também que é um homem inteligente. Vamos lá, fala aí, Nivaldo.
8: Oh, não fala para ninguém não, que o Flamengo ganhou só de 2-0.
0: É nada, hoje. É nada.
8: E jogando com os meninos da base, viu? Alguns meninos da base aí. Meninos da base já, do sub-20.
0: Ih, Nivaldo.
8: Aí começaram a entrar algumas cavalaria. Mas aí, sábado, o Flamengo joga de novo.
0: Joga?
8: Contra o Benfica. Esse amistosozinho aí, é um treinozinho já pra se preparando já pra o brasileiro e para a Libertadores, tá bom, pastor?
0: Sim.
8: Sábado o Mengão joga de novo, contra o Benfica, ele só ganhou de 2-0 hoje.
0: Valeu, Nivaldão, informado.
8: E da política mesmo, a gente não sabe realmente quem que vai ser os candidatos do União Brasil, né, pastor?
0: É.
8: Ao Senado, né?
0: Pois é. Que
8: tá um embrolho muito grande aí, né?
0: É.
8: O presidente atual com o vice-presidente, né? Tá um embrolho grande aí. Ninguém sabe realmente quem que vai ser os candidatos ao Senado, né? Aí tá aí. Mas daqui pra outubro, ou pras convenções, né? Principalmente nas convenções, esse andar da carruagem aí, alguém vai ter que cair do cavalo, né? Alguém vai ter que cair.
0: Valeu, meu amigo Nivaldo. Um abração, muito obrigado, Nivaldo. Aí, dia 20 agora de julho, a 5 de agosto, já é as convenções partidárias, tá bom? Aí a gente vai saber como é que vai ficar essa situação aí. Porque, segundo aí, a situação, nós estamos apurando mais detalhe. Para você que está com a gente, um abraço, muito obrigado pelo carinho, obrigado pela audiência ao programa Fé em Ação, muito obrigado, tá bom? Muito obrigado mesmo a você que está com a gente, um abração, muito obrigado. Vamos caminhando, 18 horas e 47 minutos, você que está com a gente, me dando audiência nesta noite, muito obrigado, tá bom? Muito obrigado mesmo. Na segunda e na quarta nós estávamos aqui em manutenção na rádio, não deu para a gente apresentar o programa, mas hoje nós estamos, tá bom? Na segunda e na terça. O Felipe agora já resolveu o problema, tá bom? Graças a Deus. Já vai se inscrever na corrida, né, Felipe? Vai se inscrever na corrida, tá bom? E vai ter sorteio aqui também, tá? Vai ter sorteio, tá bom? Vai ter sorteio. É, você que está com a gente, é um abração, viu? Muito obrigado. 18h48, já estou quase saindo do programa. Vai deixando mais você, aguardando o pastor Daniel. Alô, pastor Daniel, se estiver me acompanhando agora, pastor Daniel, entre em contato se o pastor Cláudio chegou, se o senhor pode ligar aí pra gente conversar mais sobre o trabalho aí do SOS Baixo Rio Branco. Alô, pastor Daniel, se estiver me acompanhando, fale comigo aí, tá bom, meu amigo? Tô aguardando aqui o senhor para trazer mais informações, tá bom? Eu vou conversar com o pastor nesse momento, tá bom? Pastor Daniel, para ele já colocar o pastor Cláudio para falar aí até o momento do... fazer um resumo desse teu trabalho que já está acontecendo aí no SOS Baixo Rio Branco, da AD Brasil, um trabalho de 24 anos. Esse ano, realmente, o nosso pastor não está presente, mas está aí na oração e tudo está dando certo para a honra e glória do nome do Senhor. Tá certo? Vamos você que está comigo aí, meu abração, muito obrigado. Vamos 18 horas e 49 minutos, tá bom? A irmã Tatiane, tá bom? Vamos chamar. Liga aí. A irmã Tatiane vai entrar agora. Fé em ação, boa noite. É pastor Daniel, a paz do Senhor. Irmã Tatiane.
9: Paz do Senhor, pastor Luiz Mário e a todos os ouvintes da Rádio Parente, também da Rádio Web Nossa Voz. Estamos aqui em Itaquera, glória a Deus.
0: Irmã Tatiane, como é que tá, até agora, como é que tá sendo os trabalhos aí? Todos os trabalhos que está sendo realizado aí pela D Brasil nesse 24ª edição do SOS Baixo Rio Branco.
9: Pastor, o trabalho aqui, para a glória de Deus, está intenso. As equipes que vieram, as equipes de voluntários,
0: sim,
9: trabalhando a todo vapor para trazer o melhor para todas as comunidades que estão sendo atendidas por esse projeto do SOS Baixo Rio Branco que a D Brasil realiza há 24 anos. Então, nós chegamos aqui em todas as comunidades que chegamos. Somos completamente bem recebidos, os olhares dos moradores felizes, alegres, recepcionando as embarcações que chegam. Sempre saem as voadeiras com as equipes do departamento infantil, do centro social e mídia para fazerem o trabalho com as crianças e também iniciarem os atendimentos do centro social, que é médico, estético, né, que eles proporcionam à população, para logo depois chegar a principal, a embarcação principal, com os voluntários, para realizarem evangelismo e dar continuidade ao trabalho. Então, assim, tem sido uma bênção, somos sempre muito bem recepcionados, e neste ano, a AD Brasil trouxe quase 31 toneladas de mantimentos, pastor. Dentre calçados, roupas, brinquedos, kits escolares, né, bíblias para as crianças, folhetos também. E é desse jeito que a AD Brasil tem proporcionado a essas comunidades, né, trazendo o material e o espiritual também.
0: Todo o material escolar, né, irmã Tatiane, que eles receberam esse kit, é material escolar, não é isso?
9: Sim, senhor, pastor, kits escolares com caderno, lápis de cor, borracha, mochila também para as crianças.
0: E todo esse material, todo material é novo, né, irmão? Todo material, caderno, lápis, mochilas, tudo são novos realmente, né?
9: Sim, pastor, são todos novos que as pessoas, né, os irmãos, os membros da AD Brasil, juntamente com outros voluntários, eles se unem. Em apoio a esta causa, nós não temos, né, apoio do governo federal, estadual nem municipal, isso é igreja e outras pessoas de fora que também são tocadas pelo Senhor para contribuir com este projeto.
0: E esses médicos, tem médicos, enfermeiros, técnicos, advogados, todos esses profissionais aí estão cobrando algo ou realmente estão fazendo um trabalho voluntário também?
9: Não, pastor, é tudo voluntário, eles dedicaram mesmo, né, dias do seu trabalho normal para favorecer o atendimento de saúde aqui para essa população que é tão isolada, né, da cidade, que tem essa dificuldade. Mas esses profissionais, advogados, médicos, cirurgiões, dentista, eles estão aqui proporcionando um trabalho completamente voluntário, sem cobrar nada.
0: Irmã Tatiane, qual é a palavra que a senhora deixa para aqueles que não deram para ir esse ano? Qual é a palavra de motivação que a senhora diz para eles? Há muita coisa para conhecer, realmente a missão do SOS Baixo Rio Branco?
9: Sim, há muita coisa para conhecer. As pessoas que não puderam participar neste ano já podem se programar para o ano de 2027. Venha você, venha sua família conhecer a realidade, uma realidade completamente diferente da nossa, aqui dos ribeirinhos, né, que são áreas isoladas.
0: Irmã Tatiane, já para finalizar, e como é que a senhora me falou a felicidade, mas cada local que chegam, esse pessoal, eles ficam em casa ou eles vêm próximo ao rio para recepcionar? Como é que é essa recepção do povo quando chega realmente esse, o barco chega com todas as equipes? Como é que é essa recepção, irmã Tatiane?
9: Os moradores de cada comunidade, eles se aglomeram, né, se reúnem em frente à igreja principal, ficam esperando à beira do rio a embarcação principal chegar. E o hino oficial é "Sois bem-vindos", que eles recebem sempre a embarcação principal. E nós queremos enfatizar, pastor Luiz Sim. Mário, a importância de cada mantenedor que tem contribuído para que essa obra venha sendo realizada há mais de 20 anos. O pastor Isamar Ramalho e a sua esposa missionária Nazaré Ramalho, eles, quando estavam se despedindo de nós ali no porto de Caracaraí, né, que foi o ponto de embarque, eles mandaram um alô e sempre pediram para que nós deixássemos esse forte abraço e a bênção de Deus sobre a vida de cada um daqueles colaboradores que contribuem, tanto com o material quanto vindo também, quanto aqueles que não podem vir, mas que contribuem com o material. Então, o pastor Isamar Ramalho e a missionária Nazaré Ramalho são imensamente agradecidos por cada mantenedor desta obra.
0: Irmã Tatiane, aquele que não foi pode futuramente escrever, participar, porque o nosso pastor realmente é um grande incentivador desse projeto. O pastor Isamar, ele só não foi esse ano. Mas todos os anos, desde o primeiro, ele começou a participar.
9: Pastor Luiz Mário, nós estamos aqui com o vice-presidente, pastor Cláudio, e eu vou passar aqui a palavra para o nosso pastor, amém?
0: Amém, muito obrigado.
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10: Pastor Luiz Mário, a paz do Senhor.
0: Paz do Senhor, pastor Cláudio. Como é que o senhor está, meu pastor?
10: Paz do Senhor.
0: Pastor,
10: como é que está o senhor? Tudo bem?
0: Tudo bem, meu pastor. Prazer falar com o senhor nesse momento. Como é que está por aí, pastor? O movimento, o trabalho? Explique aí e fale para todos os nossos ouvintes que estão ouvindo a Rádio Parente, a Rádio Nossa Voz nesse momento.
10: Pastor Luiz Mário, hoje nós estamos aqui na comunidade do Itaquera. Itaquera tem sido, assim, dias abençoados por Deus, né? Já vamos estar realizando um grande culto de gratidão a Deus pelo trabalho realizado com sucesso. Deus tem derramado das suas bênçãos, a igreja tem sido agraciada com a presença de Deus, as comunidades foram atendidas, né? E todas as equipes estão muito felizes e alegres pelo trabalho realizado SOS Baixo Rio Branco.
0: Tá certo, meu pastor. Então, meu pastor, faça um resumo para nós aí, meu pastor, desse trabalho que começou em Santa Maria, já está em Itaquera aí com o pastor Anselmo, né? E esse trabalho tão bonito que a igreja tem feito aí, e um dos maiores incentivadores de todo esse projeto é o nosso presidente, pastor Isamar Ramalho, pastora Nazaré, que estão dando audiência nesse momento. E aí, meu pastor, conte para nós um resumo desse trabalho até hoje, meu pastor.
10: Pastor Luiz Mário, nós iniciamos, né, como sempre, lá na Santa Maria do Bunhaçu, né? É a primeira cidade, a primeira vila. Foi um dia todo lá de trabalho, né? Atendemos todos que vieram, né, até lá o local do evento. E de lá para cá temos visitado várias comunidades, né? Aonde chegamos, fomos muito bem recebidos, não só o pastor do campo, como a igreja, os irmãos, com muita alegria, tem ido lá para a beira do rio, quem estava em terra, e quem não estava em terra, mesmo lá das canoas, acenavam, né, nos recebendo com muita alegria. Então isso enche o nosso coração, né, de prazer, e tem sido assim, né, e isso só glorifica a Deus, só exalta o nome do Senhor. É o trabalho da AD Brasil, né, já a 24ª, a quem queremos agradecer ao nosso pastor presidente, pastor Isamar, nossa pastora missionária Nazaré, toda a equipe que está conosco neste grande trabalho. Estamos muito felizes, pastor.
0: Ok, meu pastor, quero lhe agradecer, muito obrigado, pastor Cláudio, tá bom, pelo resumo que o senhor deu pra gente e todos os ouvintes que estão nos acompanhando. Muito obrigado, meu pastor, por tudo, um bom culto aí, e amanhã nós voltamos a falar de novo, tá, meu pastor?
10: Tá bom, pastor Luiz Mário, obrigado a todos os ouvintes, estamos agradecidos a Deus, né, por cada um que tem contribuído e ajudado em prol deste grande trabalho. Um abraço, a paz do Senhor.
0: Paz do Senhor. Daí falei com o pastor Cláudio Almeida, vice-presidente da nossa convenção, também da igreja, e eu quero também agradecer você pelo carinho, pela audiência, e lhe faço o convite para amanhã. Amanhã é feriado lá em Boa Vista, mas aqui não é, nós estamos aqui com o programa. Quero agradecer você, e amanhã a gente traz mais detalhe sobre o evento de hoje à noite. Uma boa noite para todos, com Deus na frente, a vitória é certa, paz do Senhor, bom culto.
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1: Olá, boa noite.
2: Boa noite para você que nos acompanha em todo o país.
1: Quarta-feira, 8 de julho de 2026.
2: Vamos ao destaque do dia na Voz do Brasil.
1: Vacinação infantil.
2: Pneumo 20 contra pneumonia e meningite está disponível nas unidades básicas de saúde. Gabriela Noronha.
3: A Pneumo 20 é indicada para bebês no primeiro ano de vida e crianças menores de 5 anos que ainda não completaram o esquema de vacinação recomendado.
1: Proteção às mulheres.
2: Ligue 180 registra denúncias de violência e funciona 24 horas todos os dias da semana. Pablo Mundim.
4: O Ligue 180 também orienta familiares, amigos, vizinhos e qualquer pessoa que queira saber como agir diante de uma situação de risco.
1: E vamos falar hoje sobre a Rede Nacional de Proteção e Defesa dos Direitos Humanos das Pessoas Idosas.
2: Quem vai explicar para a gente mais sobre o tema é o Secretário Nacional dos Direitos da Pessoa Idosa, Alexandre da Silva.
5: São todas aquelas pessoas, aquelas instituições, aqueles órgãos que atuam no segmento da pessoa idosa e que garantam a defesa, a promoção, a mitigação de violações e violências e a garantia de mais direitos.
1: Hoje, na apresentação da Voz do Brasil, eu, Mariana Jungmann e Luciano Seixas.
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1: Crianças menores de 5 anos e grupos prioritários já podem procurar o posto de vacinação mais próximo para se protegerem com a Pneumo 20.
2: O imunizante previne contra 20 sorotipos da bactéria causadora de doenças graves, como pneumonia e meningite.
1: A ideia é diminuir as hospitalizações, sequelas e óbitos em função das doenças.
3: A vacina Pneumo 20 está disponível nas unidades básicas de saúde e demais pontos de vacinação em todo o país. Éder Gatti, diretor do Programa Nacional de Imunização do Ministério da Saúde, explica que o imunizante vai substituir gradualmente a Pneumo 10 contra a bactéria causadora de doenças como pneumonia e meningite.
6: O Ministério já tinha uma vacina no SUS, que era a Pneumo 10, é uma vacina que cobria contra 10 tipos da bactéria pneumococo, só que agora nós estamos atualizando para uma vacina que cobre contra 20 tipos de pneumococo, ou seja, é um número maior de tipos de bactéria que a vacina protege. E com isso, a gente espera diminuir ainda mais a ocorrência de meningite e pneumonias em crianças.
3: A Pneumo 20 é indicada para bebês no primeiro ano de vida e crianças menores de 5 anos que ainda não completaram o esquema de vacinação recomendado. Segundo Eduardo Jorge da Fonseca, presidente do Departamento de Imunizações da Sociedade Brasileira de Pediatria, a imunização nesta faixa etária é fundamental para prevenir internações e reduzir mortes associadas às infecções pneumocócicas.
7: Então, as crianças menores de 2 anos, as que mais internam e as que mais morrem, ou seja, tem maior incidência e maior letalidade. Então, esse é o grupo mais importante, é um grupo prioritário para a prevenção das doenças pneumocócicas invasivas, como a gente chama.
3: A Pneumo 20 também é indicada para indígenas com mais de 5 anos, sem histórico vacinal, idosos com 60 anos ou mais que estejam acamados ou institucionalizados e pessoas com condições clínicas especiais. O histórico de vacinação pode ser acompanhado pela caderneta digital de saúde da criança, disponível no aplicativo Meu SUS Digital. Reportagem Gabriela Noronha.
2: A doença de Chagas é transmitida principalmente por um inseto conhecido como barbeiro e pode levar à morte, especialmente em populações vulneráveis.
1: Isso porque a infecção pode evoluir de forma silenciosa por anos e, quando não tratada, pode levar a graves complicações cardíacas e digestivas.
2: Para tratar a doença, a Anvisa publicou o registro de um novo medicamento voltado a pacientes menores de 18 anos.
1: É o Lampti, feito de substâncias que danificam o parasita e que levam à sua eliminação do organismo.
8: A Agência Nacional de Vigilância Sanitária, Anvisa, aprovou o registro do medicamento Lampti, indicado para o tratamento da doença de Chagas em pacientes pediátricos. O produto pode ser utilizado desde recém-nascidos com peso mínimo de 2,5 kg até adolescentes menores de 18 anos. A doença de Chagas é causada pelo protozoário Trypanosoma cruzi e está entre as principais doenças negligenciadas no Brasil. a infecção pode permanecer sem sintomas por muitos anos e, quando não tratada, provocar complicações graves, principalmente no coração e no sistema digestivo. O Lampit é um medicamento antiparasitário que atua na eliminação do parasita responsável pela doença. A aprovação do registro foi publicada pela Anvisa no Diário Oficial da União, com a Resolução 2631 de 2026. Claudimário Carvalho, para a Voz do Brasil.
2: Buscar ajuda pode ser o primeiro passo para interromper um ciclo de violência contra as mulheres.
1: O Ligue 180 funciona gratuitamente, 24 horas por dia, e também pode ser acessado por canais digitais como WhatsApp.
2: Os atendentes são especializados para oferecer ajuda imediata, indicando os caminhos para a solução do problema.
4: É por meio do Ligue 180 que milhares de mulheres encontram acolhimento, orientação e encaminhamento para a rede de proteção em todo o país. Cada atendimento começa por uma escuta qualificada e humanizada. O serviço funciona 24 horas por dia, todos os dias da semana, e pode ser acionado pela própria vítima ou por qualquer pessoa que queira denunciar uma situação de violência contra a mulher. A coordenadora de atendimento da central do Ligue 180, Juliana Costa, explica como funciona o atendimento.
9: A denúncia é registrada pelas nossas atendentes. Posteriormente a isso, nós temos uma equipe também especializada que faz a análise dessa denúncia. Então, entrando em contato com o Ligue 180, a pessoa que nos contatar vai ter ali um atendimento especializado e essa atendente ela vai identificar qual é a necessidade dessa pessoa.
4: Segundo o Anuário Brasileiro de Segurança Pública, em 2025 foram registrados cerca de 1.470 feminicídios. O maior número desde que o crime passou a ser tipificado em 2015. Apenas no primeiro trimestre deste ano, já foram contabilizadas 399 mortes. Também cresceram os casos de violência no ambiente digital, como ameaças, perseguição nas redes sociais, invasão de contas e divulgação não autorizada de imagens íntimas. Nos cinco primeiros meses de 2026, o Ligue 180 registrou mais de 16 mil ocorrências desse tipo de violência. A coordenadora de atendimento do Ligue 180 do Ministério da Saúde, Nery Araújo, alerta que o combate ao feminicídio é responsabilidade de todos.
10: É importante que o Brasil inteiro, a sociedade inteira, todo mundo, igrejas, feiras, times de futebol, escolas, templos religiosos, todo mundo seja envolvido. Por quê? Porque não é um problema só da mulher, é um problema de todos nós.
4: Além de atender mulheres em situação de violência, o Ligue 180 também orienta familiares, amigos, vizinhos e qualquer pessoa que queira saber como agir diante de uma situação de risco. O atendimento é sigiloso e pode ser feito de qualquer lugar do mundo. Além dos 180, denúncias e informações podem ser feitas pelo WhatsApp no telefone DDD 61 9610 0180. Reportagem Pablo Mundim.
1: O cidadão conta com uma nova plataforma do programa Luz para Todos.
2: O aplicativo permite registrar e acompanhar solicitações de atendimento, facilitando a identificação de famílias que ainda vivem sem acesso à energia elétrica.
11: O aplicativo do programa Luz para Todos permite a cidadãos, lideranças comunitárias e instituições registrarem e acompanharem as solicitações de instalação de energia elétrica. A iniciativa é voltada para o público que mora em áreas rurais e regiões remotas do país. Segundo André Dias, diretor do Departamento de Universalização e Políticas Sociais de Energia Elétrica do Ministério de Minas e Energia, o aplicativo permite acompanhar as solicitações feitas ao programa e se existem subnotificações.
12: Hoje, nós estimamos que há no Brasil cerca de 220 mil unidades consumidoras, famílias sem acesso à energia, mas a gente entende que esse número pode estar subnotificado, possa ser maior, e aí o aplicativo vai nos dar justamente esse conhecimento.
11: O aplicativo Luz para Todos está disponível nas lojas de aplicativos para celulares e pode ser baixado por qualquer pessoa de forma gratuita. Ao abrir o pedido para instalação de energia elétrica, o cidadão deverá tirar foto da unidade a ser atendida. Por meio do georreferenciamento, o Ministério de Minas e Energia vai localizar o endereço e encaminhar a solicitação para a concessionária de energia elétrica responsável pela região. Não será preciso acesso à internet para registrar o pedido. Reportagem Luana Karen.
1: embaixadores estrangeiros que não residem no Brasil participaram nesta quarta-feira, no Palácio do Itamaraty, da cerimônia de entrega das cartas credenciais.
2: O ato habilita oficialmente os diplomatas diante do chefe de Estado do país onde vai atuar.
1: As cartas foram assinadas pelo presidente da República perante o governo anfitrião e dão início à missão diplomática.
2: Ao todo, 14 embaixadores não residentes no país foram oficialmente credenciados.
1: Um espaço para que as mulheres idosas participem da construção de políticas públicas voltadas a elas.
2: O Fórum Nacional pelo Protagonismo e Mobilização das Mulheres Idosas reúne organizações, movimentos sociais e representantes do poder público.
1: Entre os desafios tratados no fórum estão a saúde mental dos idosos, autonomia econômica e combate ao preconceito etário.
2: A secretária nacional de Autonomia Econômica e Política de Cuidados, Joana Célia dos Passos, fala mais sobre o fórum.
13: Esse fórum, ele tem a duração de 2 anos e uma das competências dele é promover iniciativas para o fortalecimento das organizações de participação social de mulheres idosas, para que a gente possa ampliar a capacidade de mobilização, o protagonismo, a autonomia e a incidência no debate sobre as políticas para esse grupo de mulheres idosas.
1: Segundo o IBGE, o Brasil possui 32 milhões de pessoas com 60 anos ou mais, sendo 55% mulheres.
2: E vamos falar agora da Rede Nacional de Proteção e Defesa dos Direitos Humanos da Pessoa Idosa, RENAPID.
1: Ela tem como objetivo garantir uma articulação entre os órgãos públicos que atendem essa população.
2: Nós conversamos com o secretário nacional dos Direitos da Pessoa Idosa, do Ministério dos Direitos Humanos e da Cidadania, Alexandre da Silva, sobre como vai funcionar essa colaboração. Acompanhe. Boa noite, secretário. Explica pra gente o que é essa rede de proteção às pessoas idosas. Que entidades formam essa rede?
14: A RENADP é a Rede Nacional de Proteção e Defesa dos Direitos Humanos das Pessoas Idosas. É uma rede que vem sendo pensada e solicitada pela participação social desde a nossa conferência, do primeira conferência de 2006, e que agora, em 2026, ela se realiza. São convidados todos os entes federativos, todas as pessoas que atuam no parlamento, no sistema de justiça, entidades privadas, entidades públicas, ONGs, universidades, enfim, são todas aquelas pessoas, aquelas instituições, aqueles órgãos que atuam no segmento da pessoa idosa e que garantam a defesa, a promoção, a mitigação de violações e violências e a garantia de mais direitos.
1: Agora, secretário, essa rede ela funciona para um acompanhamento mais próximo, por exemplo, de idosos que estejam em situações vulneráveis, vamos supor, idosos que vivam sozinhos, precisem desse acompanhamento, essa rede atua assim também?
14: Esse é um dos focos, mas eu vou dizer que o foco central dessa RENADP é a intersetorialidade. Para quem não está acostumado com esse termo, é dizer que algumas soluções para as pessoas idosas, ou para outros grupos também, elas precisam sempre de uma articulação com mais de um setor. Um exemplo, pode acontecer uma dificuldade da pessoa idosa em acessar um serviço de saúde. Isso pode ser decorrente do transporte, isso pode ser decorrente da dificuldade dela em ler, então ela não consegue muitas vezes pegar um ônibus ou chamar um táxi porque ela não consegue ler. E aí pode ser um outro problema, o transporte em si, que pode estar disponível ou dificultoso naquela região. Então, a resposta intersetorial é o ponto central. E sim, é o objetivo também da gente, o quanto antes, enquanto sociedade, detectarmos que uma pessoa idosa está numa condição de violência ou de violação e que isso gera um risco para ela de vida, que o quanto antes ela possa ser retirada dessa situação ou que o agente causal ou a situação também possa ser o mais rápido possível eliminada ou eliminado.
2: E como é que os próprios idosos, os familiares ou amigos podem acionar essa rede?
14: A RENADP ela vai ter uma estrutura que precisará funcionar tanto no âmbito municipal, estadual e federal. Então, vejamos, se o problema for municipal, nós vamos criar essa rede no município para que esses essas entidades, esses órgãos, a gestão municipal, uma secretaria específica, consiga dar a resposta o quanto antes. Mas, por vezes, um problema que envolva, por exemplo, uma questão de uma estrada estadual, eu já teria que procurar a instância estadual para dar essa resposta, ou muitas vezes é uma questão ministerial, alguma ação que possa ser garantida por um ministério. Então, essa pessoa idosa ou familiar, quando perceba uma situação como essa, ela vai procurar algum desses agentes, dessas entidades, desses órgãos que estão vinculados a essa rede para poder acionar a resposta mais efetiva. Cabe lembrar aqui que o Brasil já tem dentro do seu estado a experiência de alguns municípios e alguns estados que já fazem uma rede. Então, nós não estamos partindo do zero, esse é um ponto positivo. A ideia nossa agora é entender o que nós podemos construir coletivamente, e já houve até uma oficina para começar a conversar com essas pessoas que já estão envolvidas em alguma rede, seja ela municipal ou estadual, e perceber como essa rede pode ser construída do que nós chamamos tanto de baixo para cima, ou seja, a partir das experiências e realidade dos municípios e o quanto os governos estaduais, distrital e a União precisam se organizar para concluir as boas respostas, ou também o contrário, o quanto a União vai também construir essa rede dialogando com os estados e o Distrito Federal para poder alcançar os municípios ou, no caso do DF, as regiões administrativas também.
1: Para a gente tentar deixar um pouquinho mais claro, secretário, sendo um caso como o senhor mencionou, né, um problema que o idoso tenha com o transporte, ele deve, nesse caso, por exemplo, procurar a prefeitura da cidade dele, e aí a prefeitura também vai estar, os órgãos da prefeitura vão estar ativos nessa rede, e aí caso se identifique outras necessidades desse idoso, a rede toda pode ser acionada? É assim que funciona?
14: Isso, um bom exemplo, exatamente isso. Então, se for uma questão de transporte, a pessoa idosa que consiga alcançar a prefeitura e a secretaria específica pode fazer da forma como você explicou mesmo, ou muitas vezes a gente pode ter uma liderança comunitária, você pode ter às vezes um agente, um pessoal da saúde ou da assistência que frequenta aquela casa e vai levar para algum órgão específico, seja o conselho municipal, caso exista na região, para poder muitas vezes chegar também a um órgão responsável, ou muitas vezes até se tiver uma empresa privada de ônibus que esteja vinculada nessa rede para querer de fato, já sabendo que muitas vezes isso já aconteceu, que ela também tenha uma resposta mais efetiva, ou muitas vezes até a prefeitura que vai pensar um ponto de ônibus. É um bom exemplo. Então, são vários caminhos que nós queremos criar justamente para que a pessoa, tanto aquela que tenha mais autonomia, independência e conhecimento, buscar a prefeitura, ou muitas vezes ver quem são os atores que vão circular naquele território que possam captar essa denúncia e poder encaminhar para um órgão mais específico.
2: Secretária, a rede também prevê a realização de diagnósticos sobre o envelhecimento populacional. De que forma isso pode se converter em políticas públicas posteriormente?
14: Esse diagnóstico ele é fundamental, é ele que vai balizar muito do que nós já fazemos no âmbito nacional, tanto União, Estados, DF, municípios, para ver quais são as demandas atuais. Então, hoje, quando falamos de envelhecimento de pessoas idosas, é muito importante que as ações sejam centradas a partir das demandas das pessoas idosas. E hoje nós temos uma série de informações que possam vir tanto das gestões municipais, com os dados obtidos por meio de suas secretarias, pode ser também a partir dos institutos de pesquisa que nós temos, geração de dados que nós temos no nosso país, e também a partir daquilo que é conduzido e pensado no âmbito governamental e também federal. Então, esse diagnóstico ajuda muitas vezes a criar programas que são feitos no âmbito federal, existem alguns criados já, também no âmbito estadual, e também pela pactuação que a gente pode fazer entre esses três entes, municípios, estados e governo. Então, é fundamental que os diagnósticos aconteçam e, mais do que fundamental para a gestão, que isso fique sempre à disposição das da participação social da sociedade como um todo. Então, a transparência, a divulgação, a linguagem simples desses diagnósticos também faz parte da RENADP de disseminar cada vez mais o conhecimento, porque esse também é um ponto bastante preocupante. Quando falamos de pessoas idosas, muitas vezes existe uma certa invisibilização de alguns dados. E a RENADP vem justamente para poder colocar isso mais à disposição da sociedade, de conselhos, de entidades, movimentos sociais, que também estão atuando na defesa dos direitos para as pessoas idosas.
1: Agora, secretário, a gente tem só mais alguns segundinhos, mas o senhor mencionou aí que lideranças comunitárias,